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Una bolsa de tea que se pode lavar. Que se pode lavar a praia o supermercado. Que leva camiseta, libro, disco, chapeu e igual uns biquiños tamén para, non sei, completar. Unha, como din agora, os expertos, tote bag. Na bolsa total.